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Não consegue andar, só com toda a mil, que é gaga. Não vai na Olá, juro. Vamos a ver, né? Bishop, Bishop, Olá, juro.

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